falei com a sua mãe ao telefone. Eu disse, antes da gente juntar seu filho com alguém, a gente precisa ajudar ele a se curar primeiro, né? É que ele se destrói. E junto, destrói qualquer coisa em volta dele.

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3: 9 e 13.
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0: 9:18.
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2: Fala, minha gente linda, bonita, apaixonada. Chegamos à sexta-feira. Final de semana chegou. Junto com ele, o nosso encontro de amores, o encontro dos apaixonados. Nosso programa está no ar. É o encontro de apaixonados, o encontro dos que se amam. E você sabia que as palavras têm poder? E então, fale positivamente sobre a sua vida, profetize bênçãos, declare coisas boas, convoque o que você quer viver. Diga que vai dar certo, que as portas vão se abrir, que você vai encontrar paz, amor e prosperidade. Agradeça a Deus pelo que ainda nem aconteceu, como se já fosse seu. Porque tudo que a gente fala com fé e coloca no mundo, volta pra gente se multiplicando. Aproveite, abra o coração para amar, para ser feliz, com toda a alegria que você tiver. Abra o seu coração, que a felicidade mora em coisas simples, que a vida está presente para você. Meus amores apaixonados, começando nosso Encontro Central. E a nossa primeira está chegando para abrir o seu coração, nossa primeira música em alto e bom som.

Nós ouvimos Roupa Nova e esta linda canção de amor que faz parte de nossas histórias e você conferiu com a gente. Deixa o amor acontecer. Agora tem Eternal Flame.

Falar de amor é abrir o coração. Falar de amor é sentir que todos os dias estamos com conexões ao lado de outros seres, ao lado de outras pessoas. Falar de amor é estar aberto para viver feliz, para viver bem, para viver servindo ao outro também. Porque falar de amor é partilha, é encontros. Biafra canta pra gente.

Nós ouvimos Roxette, Spend My Time, dentro do Encontro Central, Encontro de Apaixonados. Peça sua música com a gente, facebook.com/Encontro Central. E eu abraço você que está aí sempre ligadinho com a gente. Hora do intervalo, já voltamos.

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1: 946.
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amores apaixonados, voltando com o Encontro Central na trilha sonora do seu rádio. Nesse segundo bloco, a gente vem trazendo uma linda tradução. Nosso parceiro Ailton César é quem vem fazer a tradução pra gente aqui. Como sempre, ele traz belas traduções e hoje eu atendo o pedido da ouvinte Manuela, que mora em Minas Gerais. Ela disse que adora essa canção que ela pediu para traduzir e você vai conferir junto com a gente aqui na trilha sonora do seu rádio. E o nosso parceiro Ailton César é quem traduz. E ela pediu para ouvir Trace Chapman com Festica. Vamos conferir a tradução?

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Amores apaixonados, como é bom estarmos juntinhos, bem juntinhos, coladinhos e vivenciando o nosso programa maravilhoso. É, agora eu vou trazer para vocês uma dose dupla. Ana Carolina e seu Jorge cantam É Isso Aí. E depois você vai conferir com a gente a versão com Damien Rice, The Blau Doubt. É isso aí.

Nós ouvimos esta linda canção, canção maravilhosa, Roupa Nova, A Viagem, fechando esse segundo bloco aqui do nosso Encontro Central. É hora daquele intervalo pequenininho, na volta prepara seu coração que tem belas canções para a gente conferir por aqui. Música.

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Estamos de volta com o Encontro Central, o Encontro dos Amores, o Encontro dos Apaixonados. Esse é o nosso programa para você que ama e que vive intensamente. Como é bom estar pertinho de você. Dá uma vontade louca, insuportável de dividir com as pessoas que a gente ama esse amor maravilhoso. O amor não demora, porque ele está sempre em nossas vidas. Deus conhece tudo que há dentro de cada coração. Por isso, confie com a verdade, com a sabedoria. Seja firme. Às vezes as coisas demoram, mas acontecem. O importante é saber esperar e nunca perder a fé, porque o amor vai estar sempre presente junto de você.

Quando Deus toma a frente da nossa vida, Ele nos cuida, Ele nos livra, Ele nos protege, Ele nos faz vencer. Deus faz com que a gente sinta-se feliz. É preciso acreditar, acreditar no melhor, no que é forte, no que é verdadeiro. Compartilhe sempre o que é bom, viva o que é bom. Como é bom sabermos que estamos aqui todas as noites, vivenciando o amor, partilhando o amor, com lindas canções, momentos bonitos e apaixonantes para você ouvir, amar e se apaixonar.

Como é bom, né, viver o amor. O amor que é uma experiência de vida. O amor que, às vezes, mesmo distante, está presente. O amor é bonito, o amor é forte. O amor é acessível. Às vezes simples, inocente, como as crianças. Às vezes o amor é grande e nos torna pequenos e desprovidos de desejos de grandeza. Às vezes o amor é como a primavera, mas que está presente em todas as estações do ano. O amor é atrevido, mas que sabe respeitar o coração da pessoa amada. É um amor que está sempre nos encontros, distante, perto, presente. O amor é encantador. Por isso a gente vive este encontro de amores.

encontro central, o encontro dos amores, o encontro dos que amam intensamente. Se é para falar de amor, aproveite. Saiba que o amor está sempre presente em seu coração. Fazer um pequeno intervalo e eu já volto com você.

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1: 10:41.
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Fala, minha gente linda, minha gente apaixonada, estamos voltando com o Encontro Central e a última parte do programa nesta sexta-feira. Eu vou trazer mais versões, abrindo esta última parte, Amo em Silêncio com Roupa Nova e De Tremelões com a outra versão, Silence Gold.

Nós ouvimos Chitãozinho Chororó, Evidências. Que linda canção interpretada por essa dupla. E agora uma viagem no tempo para quem gosta de saudade, para quem gosta de ouvir uma bela canção. Demis Russos, Shadows.

Nós ouvimos The Police, Everbred You Take. Agora é hora de ouvir uma música maravilhosa. Gente, essa canção é uma música francesa, um grande sucesso lá nos anos 70 e embalou também nos anos 80. Charles Aznavour, que foi embora faz pouco tempo, mas deixou essa canção bonita. Chama-se She, Ela.

É final do nosso encontro central desta sexta-feira. Foi bom, maravilhoso estar juntinho com você. Quero desejar um final de semana maravilhoso, abençoado, cheio de bênçãos em sua vida, com muita alegria, com muita diversão, com tudo que você tem direito. Na segunda-feira, com a graça de Deus, vamos estar juntinhos mais uma vez. Um abraço, fica com Deus e até segunda-feira.

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1: 11:05.
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0: Agora vocês veem bem como é que são as coisas, né? A gente viu ele cantando no Ratinho.
1: Foi.
0: Foi isso, né?
1: É.
0: Você cantando essa música. E bombou na internet, entendeu? Só dá ele na internet com essa música, volta pra casa da sua mãe. Aí o Leandro, né, que é o produtor desse disco, e nosso produtor da Talismã, falou assim: não, vamos trazer o Negão pra
1: isso.
0: Tocar, pra cantar com nós essa música. Eu falei, vai dar certo? Vai ser a coisa melhor do mundo, e tá sendo mesmo, tá bom?
1: Que
0: esse
1: bom,
0: é o Negão da sanfona, vamos aplaudir, vamos?
1: Opa! Muito obrigado, muito obrigado.
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4: Bem, senhoras e senhores, estamos de volta. É o Parada Sertaneja, como é que você tá? Um abraço pro seu, onde quer que esteja. E vambora, que a empreitada continua.
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5: Agora sim, então.

0: Bem, senhoras e senhores, chegamos ao final do programa de hoje. Obrigado pelo carinho da audiência. O Negão vai embora. Valeu, povão amigo. Vambora. Tchau, obrigado.
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4: 6h58.
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10: 7 horas. 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
0: Muito bem, já de volta, já de volta.
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0: Com muito mais músicas, muito mais você, muito mais prazer. Compartilhe o nosso som. Agora trazendo aí pra você o segundo lugar de hoje.
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0: Tem o som do Zé Neto e Cristiano, Cadeira Cativa.

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1: Após o Top 10, agora vem chegando o Top Mundo com as melhores músicas mais bombadas, mais ouvidas lá fora do Brasil. Você acompanha agora com a gente na marca da exclusividade. E a sua rádio, marcando presença no seu fim de semana.
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0: 10. Prontinho, tá aí o som do Top Mundo, aqui dentro do programa Top 10 Brasil, comigo Renato Neves, o seu amigão aqui do rádio. De onde que você acompanha a nossa programação? Deixa um oi aí nas redes sociais da rádio e no meu também, @RenatoNeves42. Manda um oi lá pra gente fazer amizade. É muito bom ter você junto conosco, hein? Aquele abraço a todos os amigos e amigas Brasilzão aí afora. Chegando agora as mais pedidas, aquelas mais tocadas no Brasil e fora do Brasil, através do YouTube e outras plataformas digitais. Se você quer ficar atualizado, tá no horário certo. As mais pedidas dentro do Top 10 Brasil.
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1: Finalzinho do horário. Só resta agradecer a você o carinho, o rádio ligado, a participação. Como sempre, um privilégio estar com cada amigo, cada amiga. Foi ótimo ter conhecido você nesse fim de semana maravilhoso. Que a gente possa se encontrar no próximo fim de semana, trazendo ainda mais sucesso. E essa energia boa que rola entre a gente, rola algo muito especial entre a nossa rádio e você. Beijo pra todo mundo, fica na paz, bom fim de semana. Eu conto com você no outro fim de semana, não esquece não. Encontro marcado. Tchauzinho!
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4: 7:56.
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0: 8 e 1. 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

9 horas e 36 minutos aqui no Festa Ponta Aguda. E por aqui o nosso WhatsApp não para. Atendendo pedidos, vamos agora com Racine Neto, É Ela Que Eu Amo. E se você também quer pedir uma música ou quer mandar a sua mensagem aqui pra gente, é só chamar no 75 981 37 1499. Porque aqui é assim, você pede e a gente toca.

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0: E é Tarcísio do Acordeão e Henri Freitas, Frio da Noite. Também ouvimos Simone Mendes, Direitos Iguais, e JP, João Gomes e Mestrinho, Flor de Flamboyant. 9 horas e 48 minutos aqui no Festa Ponta Aguda. E atendendo pedidos, vamos agora com Mega 3 na sequência com Toque 10. Sua vez de terminar, Anjo da Guarda, especialmente para a nossa amiga Luciana, e Liga Pra Mim, especialmente para a nossa amiga Patrícia, que tá sempre curtindo, ligadinha aqui com a gente. E se você também quer pedir uma música ou quer mandar a sua mensagem, é só chamar no 75-981-37-1499. Porque aqui é assim, você pede e a gente toca!
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0: Muito obrigado, minha gente.
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1: Não, 9 horas e 57 minutos aqui no Festa Ponta Aguda. E vamos agora com DJ Ives e Vitor Fernandes. Volta comigo. E se você também quer pedir uma música ou quer mandar a sua mensagem aqui pra gente, chama no 75-981-37-1499.
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Yasmin Sensação, Fanatismo. Também ouvimos Edson Gomes, Perdido de Amor, e Zé Felipe e Ana Castela, Sua Boca Mente. 10 horas e 10 minutos aqui na Ponta Aguda FM 87.9, a sua rádio onde você estiver. E atendendo a pedidos, vamos agora com Rod Melim, Maré de Sorte. E se você também quer pedir a sua música aqui pra gente, chama no 75 981 37 1499.

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0: 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E é unha pintada e toque 10. Também curtimos Forró Boys e Rod Melim. 10 horas e 20 minutos aqui no Festa Ponta Aguda, na Ponta Aguda FM 87.9. E vamos agora com o Chão de Avião, O Lance. E se você também quer pedir uma música ou quer mandar a sua mensagem, é só mandar no WhatsApp 75 981 37 14 99.
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0: 10 horas e 27 minutos aqui na Ponta Aguda FM, a sua rádio onde você estiver. E atendendo ao pedido da nossa amiga Nil Oliveira, vamos com o sucesso novo do Neto Brito, 3 da manhã. E se você também quer pedir uma música ou quer mandar a sua mensagem aqui pra gente, é só chamar no 75-981-37-1499.
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E é Natan e Zé Vaqueiro. Aproveita que eu tô obrigado. Também ouvimos Giovanni, 60 segundos, e Luan Estilizado e Raíssa Rodada, Primeiros Erros. 10 horas e 37 minutos aqui no Festa Ponta Aguda da Ponta Aguda FM. E vamos agora com o Sil Farley, Pelo Bem da Gente.

0: 10:39. E vamos agora com Iguinho Lulinha e Juan Vitor Vaqueirinho. Amanheceu. Especialmente pro seu Zé Lado Mendes, que tá sempre curtindo, ligadinho aqui com a gente. Segura, seu Zé!
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0: E é os Barões da Pisadinha e Rino Linha. Também ouvimos Sucesso Novo do Country Beat e Mari Fernandes. Nada demais. 10 horas e 47 minutos aqui na Ponta Aguda FM 87.9. E o sucesso você ouve primeiro aqui. Vamos agora com Teto, Semente de Girassol. E se você também quer pedir uma música ou quer mandar a sua mensagem aqui pra gente, é só chamar no 75-981-37-1499.
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0: é sucesso novo do Tarcísio do Acordeão. Também ouvimos Matuê, Nenho e Raí Sai a Rodada. Aonde foi que vocês desceram? 11 horas em ponto aqui na Pontagon FM 87.9. E esse é o meu, o seu, o nosso Festa Pontaguda, que vai especialmente até que vai especialmente com você até o meio-dia, tocando só as melhores. E vamos agora com Gabi Melim, habilidosamente. E se você também quer pedir uma música, chama no 75-981-37-1499.
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Nós ouvindo Cassiano numa cobertura da Epitácio.

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0: é sucesso novo do Grupo Menos é Mais e Pablo, Saudade Inconveniente. Também ouvimos Fagner e João Gomes, Risado.
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0: 11 horas e 10 minutos aqui na Ponta Aguda FM. E por aqui o nosso WhatsApp não para. Atendendo a pedidos, vamos agora com Caravéia, Flor de Flamboyant, especialmente para nossa amiga Luciana, Vera e Gazo. E se você também quer pedir uma música ou quer mandar a sua mensagem aqui pra gente, chama no 75 981 37 14 99.
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1: 11 horas e 13 minutos aqui na Ponta Aguda FM 87.9, a sua rádio onde você estiver. E aqui no Festa Ponta Aguda, você ouve o sucesso em primeiro lugar. Vamos agora com Natan e Eduardo Costa, Ainda Tô Aí. E se você também quer pedir uma música aqui pra gente, é só chamar no 75-981-37-1499.
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0: 11 horas e 21 minutos aqui no Festa Ponta Aguda. E atendendo a pedido da nossa amiga Luana, lá de Castro Alves, vamos com o Toque 10, Além do Fim. E eu mando um alô todo especial para Vera, Rosa, Zezito, Zé Raimundo, Mário e todos seus sobrinhos e sua cunhada. E se você também quer pedir uma música ou quer mandar a sua mensagem aqui pra gente, faça igual a nossa amiga Luana e chame no 75-981-37-1499. Porque aqui é assim, você pede e a gente toca!
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0: 11 horas e 24 minutos aqui na Ponta Aguda FM 87.9. E vamos agora com Seresta do Rasta, Nosso Amor. E se você também quer pedir uma música aqui pra gente, chama no 75-981-37-1499.
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0: 11 horas e 27 minutos aqui na Ponta Aguda FM 87.9, a sua rádio onde você estiver. E atendendo a pedido da nossa amiga Anne, vamos agora com Neto Brito, Gosto de Ressaca, e mando especialmente para toda a sua família. Muito obrigado, amiga, por estar sempre curtindo, ligadinho aqui com a gente. E se você também quer pedir uma música, é só chamar no 75-981-37-1499.
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E nossa amiga Anne pediu para mandar um alô todo especial para seu esposo João Nilson e seus filhos Eric, Kael, Mavi e Ednara. E muito obrigado, amiga, por estar sempre curtindo ligadinha aqui com a gente.

0: E é Chambinho do Acordeão, tudo outra vez. 11h33 aqui na Ponta Aguda FM. E você está sintonizado no Festa Ponta Aguda. E por aqui o nosso WhatsApp não para. Atendendo ao pedido da nossa amiga Ana, vamos com Pablo, Choro na Chuva. E se você também quer pedir uma música aqui pra gente, é só chamar no 75-981-37-1499.
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2: Que música de arrepiar é essa, hein?

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0: 1 e 1.
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Central do Forró, pra todo o Brasil que tá conectado através da rede social, ou pra você que tá aí ligadão, curtindo a gente na nossa frequência da nossa estação, beleza? Vamos lá, apertar o cinto e vamos curtir muito forrozão. Sou Aeronildo Tex e a partir de agora, no ar, o nosso Central do Forró.

0: 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Daqui a pouquinho de volta.
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4: 1:13.
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0: Muito bem, estamos de volta, nós continuamos com o nosso Central do Forró. Cavaleiros, ao lado.
9: Pra vocês aqui no nosso, uma vontade de batejada.
0: Poxa, menino!

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2: Eu queria escutar agora o solo do Desmantelo.

0: conectadão aí, curtindo a gente. Eu sei que você está conectado, curtindo o nosso Central do Forró. Já, a gente continua batendo papo, tocando mais forrozão. Pra você que gosta de balançar o esqueleto aí na sua casa, aí no seu trabalho, aí no seu lazer, enfim, pra você de boa. Já tamo de volta então, né? Bom, fechou legal com Naquele Mesmo Bar, teve também Solinho do Desmantelo e ainda Thiago Freitas. Tu vai ver, Cavaleiros Alado lá no comecinho. 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
3: 1:29. 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
5: Muito bem, já estamos de volta por cá e nós continuamos com o nosso Central do Forró. Ó, aproveitar esse bloco aqui para cantar parabéns para você que está fazendo aniversário hoje.

aqui com fome de comer bolo. E seu bolo vai ser delicioso, né? Seu bolo vai ser de que? Chocolate? Vai ter aquelas coisas lá em cima? Tá, vai ser bom, né? Tá, vai ser bom, até aquelas guloseimas também, tá? Parabéns, tá? Feliz aniversário, que Deus abençoe. Não era...

0: atenção pra você de boa tempo aí. Proibido, Mari Fernandes. Tempo também depois da Transa, Fernandinha só da Forró 2. E ainda tem pra você lá no comecinho, mudou de a estação Júnior e Jorge. 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
3: 1:43.
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0: Tá de volta. Estamos de volta. E a gente continua. E a música não para, não para, não.

0: Júnior em Fortaleza.
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0: Ah, canção rei.
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0: Ponto minha, pra fechar legal, fica com Silvânia e Berg, é, aquelas meninas lá da calcinha preta, né? Teve também Duas Paixões, teve também lá no comecinho de Displicente, do Wesley Safadão e Rei Vaqueiro, ainda tem pra você, aproveita que eu tô obrigado, Zé Vaqueiro, pra você com o Natan, ainda teve carta aberta. Valeu, gente, abraço pra você, que Deus abençoe. Ótima, super mega, ótimo mega super final de semana. Papai do Céu te abençoe. E quem sabe, né? A gente tá de volta aí a qualquer momento com o mais Central do Forró. Quem sabe, né? Tá, claro que sim. Que nós está em semana, a gente tá sempre junto. Um abraço, valeu, tchau.
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5: 1:57. 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

0: duas e um.
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0: isso, quem? Marcos Filho. Olha só!
1: Marcos Filho.
0: Sejam todos bem-vindos. Por aqui tem o Marcos Filho, muito prazer, muito tudo pra você que merece muito mais. A você com o radinho ligado, coração bem sintonizado aqui na melhor, na mais tocada, na mais ouvida. É potência, é alegria. É, o programa Melhores do Brasil tá só nas melhores emissoras de rádio de todo o Brasil, um programa distribuído pela centraldamídia.com para mais de 200 emissoras de rádio. Por falar em 200, mande áudio e participe junto conosco. Olha só.
2: Mande áudio.
0: É verdade. Mande áudio. Tá bom. Tá certo, a Rocha Maninha.
2: A Rocha Mamãe.
0: As minhas amigas donas de casa, o nosso abraço, o nosso carinho. A você que está aí, meu amigo dono. É, meu amigo aí. É, não, eu ia dizer dono de casa, né? Mas tem muitos donos de casa também, viu? É, eu conheço. Mas sempre tem que ajudar aí a esposa, é ou não é? É, um lava o prato, hoje é outro arruma ali a casa, né? Ou passa um aspirador, varre mesmo aí com a tradicional vassoura, né? É, limpa a casa, arruma ali, final de semana, é bom ajudar a esposa, né? É bom ajudar a esposa, né? Olha, marido que se preza ajuda a esposa pra não dormir no sofá, é verdade. É ou não é, minha gente? Pois é, então aí, ó, aos meus amigos, um grande abraço, a você que tá trabalhando também, porque final de semana a gente às vezes trabalha, né? Assim como eu, é. E aí, muitos trabalham também em supermercado não fecha de forma alguma, é. Também tem postos de gasolina, farmácias também fica de plantão, é ou não é? Meus amigos da saúde também, tem enfermeiros, é, tem médicos plantonistas, a todos os hospitais também, né? A você também que está adoentado, está internado, está ouvindo também rádio aí para desaparecer, como se diz, né? É, para deixar aí a negatividade de lado. Então, ó, fé em Deus, força, você só vai sair daí, você vai sair dessa. Então, tem que ter força, tem que ter fé, ou não é? Mas tem a situação de todos aqui. Então, tem aquele aqui que tá com muito din-din no bolso, tem aquele que tá meio liso também, tem. Não, rapaz, o liso não bota essas palmas aí, não, porque a gente não merece. Mas quem tem dinheiro no bolso é só festa e alegria, né, velho? É, mas olha, dinheiro não é tudo, então a gente pede muita saúde a Deus. Então, se você está com saúde, vamos festejar, né? Não deixe para fazer amanhã, né, o que você pode fazer hoje, né? É, amanhã, o amanhã só pertence a Deus. É claro, claro que a gente tem que se organizar, né? É, tem que se planejar também, não é isso? É, a gente pede a Deus, às vezes, um trabalho, ele dá, então a gente tem que se esforçar, né? A gente só não pode estar fazendo as preces aí e pedindo só a Deus, só pedindo, sem a gente se levantar. Então, se você quer um trabalho, vá atrás, né? Você quer uma conquista, então você tem que realmente procurar essa conquista, né? Mas é isso, então muita luz, muita paz, muita energia positiva nesse final de semana, muito tudo, porque estamos nós a partir de agora no nosso Melhores do Brasil, que está apenas começando. E daqui a pouquinho tem Zap Zap, daqui a pouquinho tem o Pix premiado aqui no programa Melhores do Brasil. 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

0: Alô, alô, no Melhores do Brasil. Alô, alô.
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0: Alô, meus amigos da cidade, Senador Pompeu no Ceará. Lá tem o Luiz e o Marcos mandando zap zap pra gente aqui. Alô, cidade de Mopará, Bahia. Alô, cidadania.
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0: Cidade de Agrestina, Pernambuco. Também cidade de Vila Nova dos Martírios. Alô, Maranhão. Lá quem manda é Marcelo. É, quem manda é o nosso amigo Bruno. E todos os amigos lá na cidade de Vila Nova dos Martírios, que são ouvintes lá da Interativa. Alô, meus amigos da Caldas, Caldas FM. Alô, vocês aí de Minas Gerais, o Mirim, Ceará, Pio 12, Maranhão, Ilha de Itamaracá, Pernambuco, e também Lagoa dos Gatos, Pernambuco. Rapaziada, ligados e antenados aqui. É, alô, Fernando de Noronha, estamos chegando em breve, em breve, em breve. Ah, na Noronha FM, em breve, hein? Tá chegando, tá chegando.
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0: chegando por aqui, final de semana, e vocês juntinhos pra fofocar! Será que ela vai aceitar? Grande Rio quer retorno de Paulo Oliveira após saída de Virgínia. A saída de Virgínia Fonseca da Grande Rio já movimentou os bastidores do Carnaval 2027. Um nome conhecido da escola voltou a ganhar força: Paola Oliveira. De acordo com o F5, a diretoria quer a atriz novamente à frente da bateria e já formalizou o convite para o retorno. Paola foi rainha da agremiação por 7 anos e teria sido procurada logo após a saída de Virgínia. Surpresa com a situação, ela indicou que considera difícil voltar, mas não descartou a possibilidade e ficou de pensar antes de responder. Enquanto isso, a torcida pelo retorno só aumenta entre integrantes e fãs da escola. Ai, eu gostaria muito de ver a nossa queridíssima Paola Oliveira de volta à Grande Rio. Ela sempre foi e será sempre maravilhosa. Eu já volto, tem mais fofocas aqui. Se liga, tá?
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0: Sucesso, informação o tempo todo. Essa é a sua rádio, é audiência. É, não tem pra ninguém não. Aqui é a melhor programação é aqui. Vou e volto.
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3: 2:26.
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0: Volta com o programa Melhores do Brasil, o programa Melhores do Brasil a partir de agora.

0: o que mais? E o que mais?
1: 88, 96,
0: no WhatsApp Melhores do Brasil, a gente chega com muitas, mas muitas participações. É verdade. Vamos lá, vamos saber quem tá por aqui com a gente. Muita gente acompanhando nossa programação.
2: Tudo bem com você, minha filha? Aqui é a Irene Nova Cruz. Eu escuto você por a Rádio Agreste Nova Cruz.
0: Que legal.
2: É o melhor programa do Brasil. Quero participar do Pix Premiado. Deixa eu ver se vai meu filho, não chega.
0: Valeu, Pix Premiado, Irene de Nova Cruz. Ela já faturou aqui também prêmio, né? Já faturou aqui o duzentão também. Uma das ganhadoras também aqui em sorteios passados. Mas temos mais participações, então vamos lá, produção.
3: Daqui quem fala é Vovimeterra, ponto Vitória Palmar.
0: Opa!
3: Radioamérica, ponto...
0: Ok, então, ó, Santa Vitória do Palmar, a rapaziada participando aqui. Obrigado pelo carinho da audiência. É, a Franciélia, Franciela também tá ligada junto conosco aqui, obrigado pelo carinho da audiência, também tem mais participação, produção, coloca aí.
4: Que é o Oliveira da Rússia Francisco Milhão.
0: Que legal. Quero
4: concorrer o Pix premiado, né?
0: Opa, já tá concorrendo.
4: Quanto mais mensagem a gente mandar, mais chance tem de ganhar,
0: mais,
4: né?
0: Mais chance tem de ganhar, verdade.
4: Eu sempre assisto o programa, como eu falei antes.
0: Sejam todos bem-vindos.
4: Feliz final de semana, tudo de bom pra vocês. Com muita saúde, muita paz e muita felicidade.
0: É, e agora a gente vai de música, alegria da vida. Daqui a pouco tem mais, tá chegando muitos áudios. Daqui a pouco a gente passa mais aqui pra você que está nos acompanhando. Vamos de música.

A Meta, dona do Facebook, Instagram e WhatsApp, aceitou pagar 16 bilhões de dólares em um acordo judicial nos Estados Unidos. O caso envolve acusações de que a empresa teria desenvolvido plataformas capazes de incentivar a dependência de crianças e adolescentes nas redes sociais. Ao aceitar o acordo, a Meta não admitiu ter cometido irregularidades. A empresa também concordou em adotar novas regras para usuários menores de 18 anos no Facebook e no Instagram. Entre as medidas estão limite diário padrão de 2 horas, bloqueio noturno entre meia-noite e 6 horas e restrições de notificações durante a noite e o horário escolar. O acordo também prevê medidas para identificar e remover contas de crianças menores de 13 anos. A Meta ainda enfrenta outras ações em tribunais federais e estaduais dos Estados Unidos relacionadas ao impacto das redes sociais sobre crianças e adolescentes. Mulheres em situação de violência e mães atípicas de todo o país passam a ter acesso a teleatendimento psicológico pelo SUS. Ao todo, serão disponibilizadas até 100 mil consultas por mês. A assistência também contempla mulheres com sobrecarga de cuidado não remunerado, como mães ou responsáveis por pessoas com deficiência, familiares, neurodivergentes ou com doenças raras. O teleatendimento integra a Ação Agora, tem especialistas em saúde mental para mulheres do Ministério da Saúde. O acesso é gratuito e pode ser feito pelo aplicativo Meu SUS Digital, por meio do serviço Acolhe Mais, com login pela conta gov.br. Não é necessário encaminhamento prévio, nem apresentação de documento que comprove a situação de violência ou de cuidadora sem remuneração. Obrigado por sua audiência e até o próximo programa.

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Já voltamos por aqui, o final de semana tá apimentado. Fiuk revela crise financeira e afastamento de Fábio Júnior. Não é uma escolha minha. Fiuk revelou que não tem mais relação com o pai Fábio Júnior e com a irmã Cléo Pires. Em um vídeo enviado ao Metrópolis, o cantor também falou sobre as dificuldades financeiras que enfrenta e afirmou estar vivendo um dos momentos mais difíceis de sua vida. O desabafo foi publicado e, durante o desabafo, Fiuk disse que nunca imaginou expor o assunto publicamente, mas decidiu parar de fingir que estava tudo bem. Apesar do afastamento, afirmou respeitar profundamente o pai e reconheceu a trajetória construída pela irmã. Algumas pessoas que eu mais amei em toda a minha vida decidiram não estar mais comigo, decidiram não estar mais na minha vida. Doeu muito mesmo, contou ele. Segundo ele, passou boa parte da vida tentando manter a ideia de uma família perfeita que nunca existiu. Na parte financeira, o cantor contou que tem parcelado compromissos, impostos e que pode precisar vender um carro. Estou parcelando os negócios, parcelando imposto. Provavelmente, eu vou ter que vender um carro aí esse mês. Apesar da fase delicada, Fiuk afirmou estar se sentindo estranhamente leve, por finalmente lidar com situações que sempre teve medo de enfrentar. Caramba! O cara tá aí, né? Com carros e mais carros. Vai precisar vender 1, 2 carros e tá passando aperto financeiro aí. Caramba. Quem só tem um? Como é que fica se passar por esse aperto financeiro? Aí vende, fica sem nenhum, anda a pé, né? Depois vai comprando uma bicicletinha e aí segue a vida. Vida que segue. Eu já volto, viu? Fofocando mais.

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1: Chegando mais um intervalo. Daqui a pouquinho a gente volta. Alô, Guajeru, Bahia, cidade de Caridade no Ceará, também a Apuarema, Bahia, e aos meus amigos em Olinda. Chegando mais uma vez daqui a pouco.
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4: 2:57.

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2: Eu falei que era rápido. É rápido 10. Vamos nessa agora porque tem mais participações aqui. Abraçando aí a toda a turma, todos os amigos acompanhando em qualquer parte do nosso Brasil.
3: Arrocha, mamãe.
0: Marcos Filho.
2: Não é grande coisa não, mas estamos aqui com você no nosso programa Melhores do Brasil, os melhores comunicadores aqui da rádio, os melhores ouvintes, as melhores emissoras de rádio também de todo o Brasil e, claro, Melhores do Brasil, que só tem música boa pra você. Bom, tem mais participação, produção? Tem? Então vamos lá, coloca aí.
4: Olá, somos eu, Bertinho da Uva.
2: Opa!
4: Quero participar do Pix Premiado.
2: Legal!
4: O programa Melhor do Brasil, na Central da Mídia, com Marcos Filho.
2: Ih, rapaz!
4: Estou sintonizado pela Nova Timbaúba FM de Timbaúba, Pernambuco.
2: Já é locutor esse.
4: Melhor do Brasil. Não há outra melhor do que vocês.
2: Grande Virtuel, participando também aqui do Pix Premiado. Ele que é um dos ganhadores também do Pix Premiado também, é? Já faturou aqui já também. Em São Paulo, tem quem aqui, ó, é Manuel Lourenço, de Echaporã, São Paulo. Mandou aqui também os amigos lá de Afogados, ao pessoal aí, obrigado pelo carinho, hein, de toda a turma, valeu.
5: Quem tá falando é a Rosinha de Lajedo, Pernambuco.
2: Opa!
5: Eu ouço a rádio de vocês aqui, rádio Lajedo, FM. Gostaria de concorrer ao Pix Premiado, Roseli Rocha, aqui de Lajedo.
2: E agora tem mais uma participação.
6: Gostaria de participar do Pix Premiado, fala aqui de Nova Andradina, Mato Grosso do Sul, ouvindo a programação pela Nova FM.
2: Valeu, Nova Andradina, Mato Grosso do Sul, que legal, vamos lá. Abraço também para Rosaura Araújo, também aqui a todos os amigos lá em Santa Vitória do Palmar.
7: Eu sou a Paula Sadiana Almada Alves Silveira, falo aqui de Santa Vitória do Palmar, Rio Grande do Sul. Estou sintonizada na Rádio FM 107.5. Quero participar do Pix Premiado.
8: Meu nome é Berlane, eu sou aqui do Senador Pompeu e quero participar do Pix Premiado, Rádio 92,9.
2: Legal!
9: Ei, Marcos, vamos até esse Pix que dia. Marcos Silva, tá tendo programação hoje?
2: Tá sim, aumenta o volume aí.
10: Marcos Filho, Lenga aqui do DF. Quero participar do Pix Premiado. Programa Melhores do Brasil.
2: Era pra deixar a criancinha falar também. Legal, lá do DF, né?
11: Sou Mara Oliveira de Vicaraí, quero participar do Pix Premiado.
2: Olha só o Pix Premiado aí, fazendo sucesso.
12: Meu nome é Valmira, sou aqui da região de Tarantim, Bahia. Gostaria de pedir uma música aí de Eduardo Costa, qualquer uma de Eduardo Costa, e oferecer para toda a galera aqui de Água Vermelha. E gostaria de participar aí do sorteio do Pix.
2: E Tarantim, Bahia, que legal, abraço para vocês todos aí também. Alô, Fábio Alexandre, tava desaparecido, rapaz, nunca mais mandou zap aqui pra gente. Mande áudio, hein? Valeu, é um dos sorteados também já aqui do Pix Premiado. A gente tem um montão de gente aqui que já foi, já faturou aqui o Pix Premiado, hein? Vamos lá, vamos de música, alegria da vida!

Voltando por aqui, deixa eu falar desse menino. Após sequência de trabalhos na Record, Henrique Camargo emplaca novo papel na Globo. O ator Henrique Camargo, de 20 anos, conhecido por trabalhos em produções da Record como Amor Sem Igual, Gênesis e Reis, será visto em Por Você, nova novela da emissora, no horário das 7 da Globo. Na trama, escrita por Dino Cantelli e Juliana Pérez, Henrique dará vida a Juca. Nas redes sociais, o ator compartilhou um registro dos bastidores ao lado de Diogo Almeida, que interpreta Otto, e celebrou o momento com a legenda: energia boa. Que fofo! Vamos poder ver aí o Henrique Camargo, né? Apenas 20 aninhos aí fazendo sucesso na Globo. Eu volto! Sucesso pra você, garoto! Tem mais fofoca aqui.

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3: 3:24.
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0: 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Daqui a pouquinho tem um sorteio do Pix premiado. Estamos de volta. É audiência. Pix. 819-9710-8896. É, você pode aí anotar, mandar o seu zap. Quem sabe você fatura aqui o Pix premiado. Tem mais participação, produção? Coloca aí.
13: Meu nome é Maria Hilda. Eu quero participar do prêmio premiado. Gosto muito desse programa. Eu amo esse programa.
0: Legal, obrigado pelo carinho.
14: Torre, show do Saíra, Pernambuco. Meu nome é Dora. Quero participar do Pix premiado. Um abraço. Gosto da programação.
15: Concorrer e vou ganhar o Pix premiado de hoje. Kelly de Omar Soares, Pedra Branca, Ceará.
0: Isso, quem sabe é...
16: Que é Luciana, aqui de Quipapá.
0: Opa!
16: Estou mandando áudio aí para todos os ouvintes aí do programa Os Melhores do Brasil. Coloque aí qualquer música aí pra gente curtir nesse...
0: Valeu, tem mais participação.
17: Gostaria de participar do Pix premiado, tá, os melhores do Brasil, Marcos Alves.
0: Opa, Marcos
17: Camaleão, de Carandaí, Minas Gerais, ouvindo a Alternativa FM.
0: Legal, todos de Carandaí, Bahia.
18: Meu nome é Daiane, sou da cidade de Araripina, Pernambuco.
0: Valeu, Daiane.
18: Gostaria de participar do Pix premiado.
0: Já está concorrendo, hein? Tudo de bom, boa sorte.
19: Meu nome é Jô, moro em Machado, gostaria de participar do Pix premiado.
20: Quem fala aqui é Alessandro Mariano, de Afogado da Engazeira, Sertão Pernambuco.
0: Opa!
20: Queria oferecer as músicas aí, Marco Filhos, para você. E esse programa que é outro maravilhoso. E eu queria concorrer o Pix premiado.
0: E agora tem música!
21: Magnífico!

0: Eu não posso esquecer aqui, ele fez um jingle, né? Mandou pra gente, fez a letra novamente. Quem? Quem será? Ele que sempre presenteia aqui com a gente todos os domingos, com sempre um jingle aí do Pix premiado. Simval Borges, chegando aí. Vamos lá, vamos ver a letra agora que ele fez. Vamos lá. Então ele aprende. Ele e Pedrinho aí aprontam, viu?
1: Sorteio.
0: Ah, é hoje.

0: Boa sorte pra você, boa sorte pra mim.
1: Sorte para mim.
0: Que legal.
1: No dia do sorteio, estou apreensivo sim.
0: Pix.
1: Mas boa sorte pra você.
0: Pix premiado.
1: Boa sorte.

0: boa sorte! Falou, meu trutinha, meu brother, meu rei, Marcos Filho.
1: Opa!
0: Mora aqui no meu coração e do Pedrinho também, beleza? Um abração pro Léo Lima, pro João Rivonaldo, pra Aldilene e pra todos os ouvintes, beleza? É, nós no duzentão, beleza?
1: Duzentão!
0: Manda aquele beijo.
1: Valeu, Pedrinho!
0: Pro Marquinhos da Central da Mídia.
2: Cadê o Pedrinho? Marquinhos, um abraço pra você e também um abraço pro Domingos. Muito obrigado.
0: Eu também ouço Melhores do Brasil na rádio. Rádio Cultura dos Palmares.
2: Beleza?
0: Du, Zeta!
1: Um abraço!
0: Tudo de bom! Cabeias do forró!
1: É uma figura, é uma figura!
0: Boa sorte pra nós!
1: Valeu, valeu, meu amigo Simval Borges, lá de Guarulhos, São Paulo. Ele tá ouvindo também o programa onde?

É, na Rádio Cultura dos Palmares, que legal, hein? Sejam todos bem-vindos também, acompanhando também aqui. É, lá em Guarulhos, Sival, logo, logo eu tô novamente aí em Guarulhos, viu? Dessa vez eu vou passar mais um tempinho aí, a gente vai se encontrar aí, tá certo? Vamos que vamos continuar o nosso programa, daqui a pouquinho a gente vai fazer o sorteio do Pix Premiado, então fique ligado, ainda dá tempo aqui, ó. É 819-9710-8896, sempre a gente faz o sorteio dos quatro últimos dígitos do zap aqui do nosso ouvinte. Tem música, tem...

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3: Vamos acabar com eles hoje.

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0: as melhores do Brasil.
1: Rocha, valeu, mamãe. Um abraço pra todos vocês, tudo de bom e a gente se encontra semana que vem. Muita luz, muita paz, muita saúde, muita fé em Deus também. Para que você possa estar de bem com a vida, você precisa estar de bem com Deus, é, né?
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1: Valeu! Tchau, tchau, tchau, tchau, tchau, tchau, tchau, tchau. Tudo de bom! Um grande abraço!
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5: 3:55.

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0: 4:22.
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0: Valeu, meus irmãos! Irmãos do Cerrado!
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0: Muito obrigado. Vou oferecer essa canção à minha mãe que tá aqui, Dona Vera. Cadê Dona Vera? Obrigado, mãe. Tamo junto. Eu sei que não é fácil ter um filho poeta.
1: 4h59.
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0: 5 e 1.
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1: 7h38.
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1: Oito e dez.
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